Episódio de hoje: O Golpe da Graça. Queremos hoje te convidar a fazer uma pesquisa que talvez você nunca tenha feito. Lugares mais difíceis de chegar. Quais serão? Nessa lista, encontramos de montes e cavernas a lugares construídos pelo homem. K2, no Paquistão, a segunda maior montanha do mundo. Fort Knox, onde está localizado o depósito de ouro dos Estados Unidos. A área militar restrita, conhecida como Área 51. A cratera de Bossave, em Papua Nova Guiné. Mas nessa lista ficou faltando o lugar mais difícil de todos. Ali, isolado no topo, deveria estar o Reino dos Céus. Aliás, o que não faltam são mitos sobre esse lugar. O que talvez justifique o fato de tanta gente acreditar que é para pessoas bondosas e que basta não fazer determinadas coisas, a ida para lá é certa. Ou que é possível se limpar dos pecados em um purgatório depois da morte, antes de ir para o céu. Ou mesmo que Deus aceitaria todos ali indistintamente. Mitos que acabam encobrindo a real essência deste lugar e o fato de que pouquíssimos conseguirão chegar lá. Por um motivo, uma das principais características do Reino dos Céus é a justiça perfeita. Por isso, ninguém entra nele pelas boas obras. A salvação só vem pela fé em Jesus, a obediência à sua palavra. Enquanto este mundo se esforça para se tornar a filial do inferno, o Reino dos Céus é um lugar de total santidade. Recebemos de Deus, sem merecer, o direito de ser salvos. O nome desse favor é graça. Mas seria justo se limpar pelo sacrifício dele e continuar vivendo na sujeira? Existe um setor empenhado em te fazer errar o alvo. Você talvez nunca tenha ouvido falar, mas certamente já foi vítima de suas estratégias inúmeras vezes. É o Departamento de Marketing do Inferno. Ele trabalha noite e dia para convencer consumidores a comprar as ideias do diabo e evitar que eles cheguem ao céu. Uma das ideias promovidas por esse setor é de que uma vez salvo, salvo para sempre, pois a graça de Deus seria suficiente para garantir o céu, mesmo para quem permanece no pecado. Acreditando nisso, quem vai se empenhar para se manter na fé? Se você assiste aos noticiários, certamente já ouviu falar de golpes financeiros. Atraído pelo lucro fácil, quem cai nesses golpes aceita fazer depósitos para o golpista e acaba perdendo todo o dinheiro. Espiritualmente, o golpe da graça também funciona assim. Quem é atraído por essa ideia enganosa, quer a salvação sem sacrifício, e aceita apostar nisso a sua eternidade e a sua alma. Consome o pecado. Espera que no final a graça e a misericórdia paguem a conta para voltar a pecar. O Departamento de Marketing do Inferno mistura a verdade com a mentira para criar meias-verdades, usando até a palavra de Deus. Muito cuidado. Quem cai nesse golpe perde muito mais que dinheiro. Perde a própria alma. A verdade é que a graça não é de graça. Segui a paz com todos e a santificação, sem a qual ninguém verá o Senhor.
Ou seja, se separar do pecado é pré-requisito para a salvação. Não se deixe enganar. Para a eternidade com Deus, é necessário passar primeiro pelo arrependimento. E esta é a parada obrigatória de quem se arrepende. O símbolo de quem morreu para a injustiça. Quem não passar por aqui, dificilmente vai entrar lá. Somente com a atitude de arrependimento e uma vida de obediência à palavra de Deus, você deixa o reino deste mundo e se habilita a passar a eternidade no lugar que Ele preparou. E essa decisão é inteiramente sua.

0: Para muitas coisas dessa vida, temos uma segunda, terceira, ou tantas outras chances até conseguirmos o que queremos. Bom seria se para tudo fosse assim. Seria, mas não é. Imagine se houvesse disponível no mercado uma máquina para se voltar no tempo. Muita gente não hesitaria em pagar o preço necessário por esta oportunidade. Mas, sem sombra de dúvida, uma oferta desta causaria filas assustadoras. Pois quem, em algum momento na vida, não quis voltar no tempo e fazer algo diferente? Ainda mais quando se trata de uma grande oportunidade perdida. Você já percebeu o quão imediato é a reação do ser humano quando desperdiça uma grande chance?
1: Portões fechados para esse primeiro dia de provas do Enem.
2: Tirou o goleiro, pintou mais um, Elias, vai, não, para. Não, eu vou, vambora, não vai ter mais nada nesse jogo.
0: Com certeza, se elas pudessem, voltariam no tempo e fariam algo de diferente a fim de reverter o que aconteceu. Mas, embora isso não seja possível, muitas dessas oportunidades perdidas podem posteriormente ser superadas através de outras novas e maiores que surgem ao longo da vida. As chances que temos na vida são assim. Podem acontecer no mesmo instante ou ter que se esperar algum tempo para se ter uma nova. Só que há um porém. A vida não tem chances para oferecer quando a morte chega. Corremos diariamente o risco de nossa estadia na Terra estar chegando ao fim. Risco este que abrange a todos. Até mesmo aqueles que aparentemente têm longos anos pela frente, pois o vigor de sua juventude não os blinda dessa que é a única e última chance. Sim, você não ouviu errado. Única e última chance. Não de realizações terrenas, mas de decidir sua eternidade, depois que esta breve vida passar. Cada novo dia é como se fosse uma folha em branco. Temos a chance de fazer escolhas diferentes e mudar o curso da nossa vida. Ninguém sabe quando chegará a sua hora. Mas certamente, a cada segundo que passa, ficamos mais próximos dela. Para onde você está conduzindo a sua vida? É realmente esse o futuro que você quer para a sua alma? Hoje, você ainda tem chance de perdoar e ser perdoado. De confessar seu pecado escondido e ser livre da culpa que te atormenta. De experimentar a boa, perfeita e agradável vontade de Deus, ainda nesta vida e principalmente no porvir. Você, qual atitude irá tomar mediante a chance que está tendo neste momento? Aproveite antes que o tempo se esgote.

No episódio anterior, lembrar do que tem recebido e ouvido, guardar e se arrepender. Três atitudes fundamentais que impedem a perda da salvação. Episódio de hoje. Guarde as suas roupas. Eis que venho como ladrão. Bem-aventurado aquele que vigia e guarda as suas roupas, para que não ande nu e não se vejam as suas vergonhas. Por que vigiar e guardar as roupas? Um ladrão dificilmente roubaria roupas. O Senhor Jesus não deveria ter pedido para guardar algo de mais valor? A vergonha da nudez foi o primeiro sinal percebido pelo homem de que ele estava separado de Deus. O pecado trouxe a sensação de algo a esconder e levou o homem a buscar ocultar sua real condição para tentar se proteger. Rapidamente, Adão e Eva tentaram se cobrir com folhas de figueira. E até hoje, este tem sido o comportamento normal do ser humano. Diante do pecado, tenta se cobrir com as folhas de figueira da mentira, do auto-engano, da vida de aparências. Mas o que o homem julga tão bem escondido está completamente exposto diante do olhar onisciente do Altíssimo. E se este botão expusesse aqui os seus erros, para todos verem, você teria coragem de apertar? Um dia, é exatamente isso que acontecerá. Erros que você não conta nem para os mais íntimos, Deus irá revelar diante de todos. E no instante que a prestação de contas chegar, como ladrão da noite, você não vai querer ser visto nu. Mas não basta cobrir a nudez. Há uma roupa especial que devemos priorizar. Jesus conta a história de um rei que, no casamento do seu filho, encontrou um homem sem as vestes nupciais. O rei o expôs e mandou que fosse lançado nas trevas. A veste nupcial era uma credencial dada pelo rei para a entrada no casamento do seu filho. O Apocalipse fala dessas vestes exclusivas. A quem está nu, o Senhor Jesus aconselha que dele compre roupas brancas para que vista. E na festa de casamento entre ele e a igreja, a noiva aparecerá vestida desta forma especial. E foi-lhe dado que se vestisse de linho fino, puro e resplandecente, porque o linho fino são as justiças dos santos. Esta é a roupa imprescindível para entrar na vida eterna e evitar a vergonha e desprezo eternos. A fé que salva nossa alma, o mais importante item que devemos guardar. Tirar as folhas de figueira e assumir a vergonha temporária do arrependimento neste mundo é a única maneira de evitar a vergonha eterna e se limpar enquanto é tempo, para estar pronto, vigilante e perfeitamente vestido desde agora até o exato instante em que Ele vier te buscar.

Quem é Deus e quem é você? Vamos conferir aqui o que testifica de que Jesus foi enviado por Deus. O que testifica de que você é enviado por Deus, um servo de Deus. Bem, hoje nós vamos dar o exemplo aqui do Senhor Jesus. Ele disse o seguinte: eu tenho maior testemunho do que o de João Batista. Porque as obras que o Pai me deu para realizar, as mesmas obras que eu faço, testificam de mim, que o Pai me enviou. Ou seja, no caso aqui, o Senhor Jesus, ele foi gerado pelo próprio Deus, pelo Espírito Santo, através de Maria. Mas as pessoas poderiam pensar: ah, eu não creio nesse conto. Ela ficou grávida do nada. Bem, vamos saber, assim como para que você entenda, o servo enviado por Deus é aquele que faz as mesmas obras que o Pai faz. Bem, o Senhor Jesus, nesse capítulo 5 de João, ele fala sobre. Ele chega a Jerusalém em plena festa e vai ao encontro dos aflitos. E ele foi direto à porta das ovelhas, que era um tanque cheio de pessoas enfermas. E Jesus curou. Mas antes dele curar, presta atenção. Ele vê o aflito. Existiam várias pessoas enfermas naquele tanque. Mas ele enxerga uma pessoa que leva tempos buscando a cura. Já havia 38 anos buscando ser curado. E Jesus usa a autoridade. E isso era justamente no dia de sábado. Entretanto, com essa situação, trouxe uma complicação para o seu lado, porque ele rompeu com a tradição dos religiosos que diziam que não podia fazer nada, não podia ajudar o semelhante. Mas esse não é o espírito de Deus. Quando Deus outorgou o sábado para santificar aquele dia, o sétimo dia, era para fazer para Deus. Mas os religiosos, obviamente, entendiam as coisas tudo à maneira deles e colocavam regras dificílimas, regras injustas. Sabe, você está conhecendo aí os exemplos que eu estou dando do Senhor Jesus, que em plena festa, em época festiva, você sabe que dias de festivos, as pessoas, feriados, as pessoas buscam fazer algo para si, não é mesmo? Viajar. Fazer uma festa, o que seja. Mas Jesus, ele não era assim. Jesus não era e não é assim. E olha só, aquele homem ficou curado. Depois Jesus encontrou com ele no templo e falou para ele, para que não pecasse.

ele foi perseguido. E sabe, Jesus, ele trabalhava. Jesus, ele disse o seguinte quando ele passou a ser perseguido. Jesus respondeu aos judeus: meu pai trabalha até agora, e eu também trabalho. As pessoas pensam que Deus não trabalha. Não, Deus trabalha. E sabe o que que aconteceu? Isso enfureceu ainda mais aos judeus, porque Jesus dizia que era o seu próprio Pai, Deus, fazendo-se igual a Deus. E isso trouxe um ódio. Sabe, veja o nível do Senhor Jesus em falar a verdade. Independentemente se as pessoas se agradassem dele ou não, se os religiosos apoiassem ou não. E Jesus continua falando com os judeus: olha só. Na verdade, vos digo que o filho por si mesmo não pode fazer coisa alguma, senão vir fazer o Pai. Porque tudo quanto ele faz, o filho faz igualmente. Veja, as pessoas, elas não buscam. Muitas pessoas que até dizem servir a Deus, elas não buscam reparar quem é Deus. Elas reparam as outras pessoas, as pessoas que têm fama, as pessoas que têm reputação, as pessoas que são altas na sociedade, que têm opinião, que têm, vamos dizer, valor diante da maioria das pessoas. Jesus se espelhava no próprio Pai. E por isso que ele fazia tudo quanto o Pai fazia. Ele não fazia as coisas pela cabeça dele. Ele fazia o que o Pai fazia. Bem, vamos a uma trilha musical. Enquanto isso, eu gostaria que você, que serve a Deus, você que é um cristão, que diz ser de Deus, conferisse quem você tem sido.

É muito forte quando a gente avalia as nossas obras. Mas obras estas que são escolhas, condutas. Você vê aqui que o Senhor Jesus estava completamente vazio de si mesmo. E não fazia nada por si mesmo, senão fazer algo que ele via no Pai. E a Bíblia fala muito sobre esses detalhes. E são detalhes riquíssimos e que nós devemos observar em nossa própria vida. Está escrito assim, Jesus que fala isso, porque o Pai ama o Filho, Deus amava ele e ama, e mostra-lhe tudo o que faz. E ele lhe mostrará maiores obras do que estas, para que vos maravilheis.

O Senhor Jesus, ele não só ajudava, olhava para o aflito e cumpria a sua missão de salvar as pessoas, como também ele tinha um elo, um relacionamento com o Pai. Para que o Pai mostrasse tudo o que ele faz, então o Senhor Jesus ouvia. E a ele continua falando também, pois assim como o Pai ressuscita os mortos e os vivifica, assim também o Filho vivifica aqueles que quer. O Senhor Jesus, ele dá vida àqueles que quer. Obviamente que a pessoa tem que ter esse querer. Agora eu pergunto, você que diz que serve a Deus, será que você tem dado vida aos mortos? Vida aos mortos são pessoas que estão mortas vivas. Elas estão frias com Deus, mornas. Elas estão indiferentes, levando as coisas de Deus de qualquer maneira, de qualquer forma, fazendo as coisas de forma como hábito, como algo que tem que fazer. E não algo que ela precisa manifestar a fé. Ou seja, muitas pessoas, elas, as obras, testificam que ela não é enviada por Deus. Ela não é enviada por Deus porque ela faz as coisas para si mesma. É o que a Bíblia está dizendo aqui. Pense sobre isso, ouvinte, e toma medidas. É para você ficar só pensando e tá bem. Se você quer servir, se você quer a verdade, se você está procurando o que é certo, o que é justo, então essa palavra que você recebe, ela te dá um impulso, move você para agir, para fazer o que é certo, para corrigir, para assumir o seu erro. Não fica assim esperando que Deus faça alguma coisa. Não! Você mesmo que tem que ir até Deus, reconhecer os seus erros, para que então você possa ser realmente um servo de verdade.

0: Se as lápides falassem a verdade, não teriam apenas nomes e datas. Teriam alertas, confissões, gritos silenciosos.
1: Achava que teria mais tempo, mas não tive.
2: Colecionei bens, mas parti de mãos vazias.
3: Vivi para o corpo e esqueci da minha alma.
4: Adiei o perdão e a morte não esperou.
5: Amanhã eu me conserto com Deus. Mas não houve o amanhã.
6: Acreditei que o inferno era um mito. Agora é minha realidade.
7: Era jovem demais. Mas a morte não quis saber.
2: Ganhei o mundo. Mas perdi a minha alma.
0: Mas há aquelas que também vale a pena destacar.
8: Não morri. Fui promovido.
9: Deixei a terra. Encontrei a verdadeira morada.
10: Não chore por mim. Meu Senhor me recebeu.
0: A morte não marca a idade. Não respeita sonhos. Ela apenas cumpre seu papel. Lembrar-nos de que somos pó. E que só a alma atravessa para o outro lado. Um dia, será a sua lápide a falar. E o que ela dirá?

As injustiças acontecem como nunca. A maldade se multiplica de tal maneira que chega a espantar. A corrupção e depravação dos homens alcançaram níveis jamais imaginados. O ser humano insiste em provocar a Deus. Porém, estão prestes a conhecer o furor de sua ira. O momento em que vivemos na história acende o alerta, pois um dos principais sinais do fim descritos por Jesus em Mateus 24 está bem diante dos nossos olhos. E como foi nos dias de Noé, assim será também a vinda do Filho do Homem. Porquanto, assim como nos dias anteriores ao dilúvio, comiam, bebiam, casavam e davam-se em casamento, até o dia em que Noé entrou na arca, e não o perceberam, até que veio o dilúvio e os levou a todos. Assim será também a vinda do Filho do Homem. O ser humano havia passado de todos os seus limites. A promiscuidade, a maldade e irreverência para com o Criador eram comuns. Viviam suas vidas como se ele não existisse. O envolvimento com o pecado era tão grande que ignoraram por quase 100 anos os avisos e chances de salvação oferecidos por Deus através de Noé, o único homem justo daquela geração que construiu a arca em obediência à palavra do Altíssimo. Não foi por falta de avisos. Todos foram levados pelo dilúvio. A primeira vez que a ira de Deus se manifestou em larga escala no mundo. Muito se fala sobre o amor divino. Está nas canções, nas mensagens em redes sociais, nas pregações das igrejas. Mas pouco se fala sobre a ira de Deus. Um assunto com esse teor não agrada aos ouvidos. A maioria foge do tema por não querer acreditar que isso seja verdade. Como pode ser real a existência do inferno? Como um Deus amoroso, bondoso, seria capaz de se irar contra a sua criação? Não há qualquer contradição nisso. Ele é amor, mas também é justiça. É algo que está associado à santidade e natureza divina. A ira é a justa indignação de Deus contra o pecado, porque este é a rebelião contra a sua autoridade. Sendo ele santo, não pode tolerar o que é impuro. É a sua justiça reagindo contra a injustiça. Do céu se manifesta a ira de Deus sobre toda a impiedade e injustiça dos homens, que detém a verdade em injustiça. A ira de Deus não é uma raiva qualquer. É algo que vai acumulando e chega uma hora que transbordará. Assim foi com Sodoma e Gomorra, onde a medida dos pecados foi atingida. Assim foi com Corá, Datã e Abirão, que se rebelaram contra um escolhido de Deus. E assim será no tempo do fim. Segundo a tua dureza e coração impenitente, acumulas contra ti mesmo ira para o dia da ira e da manifestação do juízo de Deus. Mais uma vez, a humanidade se afunda na degradação moral e espiritual. Enquanto assistimos o mundo em guerra, pessoas perdendo a vida, outros estão preocupados em extravasar os seus desejos mais carnais. A moda do pecado tem feito a maioria valorizar o corpo e desprezar a alma. A frieza, ingratidão e incredulidade dessa geração se multiplicam exatamente como nos dias de Noé. Porém, desta vez, será algo muito pior. A destruição não será por água, e sim com fogo. Deus continua a enviar os seus avisos e alertas. Por milênios, o seu infinito amor e compaixão tem se manifestado a fim de dar a chance da salvação a todos. Porém,
Quem ignorar a misericórdia de Deus terá que lidar com a ira de Deus.

Um dia, você vai acordar neste mundo pela última vez. Vai viver a sua última manhã. Um dia, você vai comer a sua última refeição. Vai ver sua família pela última vez. Vai dizer as suas últimas palavras. E vai olhar com os seus olhos pela última vez. Um dia, seu coração vai bater a última batida. E você vai esperar pela última vez. Um dia, você abrirá os seus verdadeiros olhos pela primeira vez. E se entenderá como você realmente é. Uma alma. Nesse dia, você verá que tudo é tão real quanto aqui. E enxergará pela primeira vez quem virá te buscar para a eternidade junto dele. Este é aquele a quem você dedica seu tempo, seus dias, suas vontades neste mundo. Aquele a quem você decidiu servir nesta vida. Isso te assusta ou te conforta? O seu último dia nesta terra será também o seu primeiro dia numa eternidade feliz ou desesperadora.

Senhor nosso Deus e nosso Pai. Nós entramos na Tua presença neste momento, Senhor, em o nome do Teu Filho amado, Jesus. Sabemos que não possuímos méritos diante de Ti. Todos nós falhamos, pecamos constantemente, e nós somos justificados pelo sacrifício do Senhor Jesus, pelo sangue do Senhor que foi vertido na cruz por nós. E nos chegamos agora, Senhor, diante da Tua presença, para pedirmos por aqueles que estão sofrendo, aqueles que estão desanimados, aqueles que estão desesperados, doentes, nervosos, aqueles, meu Pai, que já estão fartos de tanto sofrimento, tantas lutas, tantas decepções nessa vida. Às vezes, Senhor, de onde nós menos esperamos, vêm as decepções, vêm as desilusões. Porém, nós sabemos que o Senhor jamais nos decepciona. O Senhor jamais deixa de responder àqueles que invocam o nome do Senhor Jesus. Sim, o Senhor mesmo disse que tudo quanto pedíssemos ao Pai, o Teu nome nos seria dado, nos seria concedido. E é no nome do Senhor Jesus que eu peço o socorro, o alívio para essa pessoa doente, para essa pessoa que se encontra gemendo de dores, essa pessoa, meu Deus, que sofre com ataques epiléticos, nervosismo, insônia, medo, depressões, essa pessoa, meu Pai, que se sente abandonada, rejeitada, desprezada por tudo e por todos, e ela já não tem ninguém mais à sua volta, mas ninguém que a compreenda, que a entenda, que se interesse por ela, que possa lhe estender a mão. Mas o Senhor, com certeza, não a abandonou. E eu sei que ela está ouvindo essa oração, não é por acaso. Ela está ouvindo essa oração é porque o Senhor já tinha um plano para salvar, para socorrer, para livrar, para transformar a sua vida. Homem, visita agora a todos aqueles que nos ouvem, Senhor. Que o Teu Espírito Santo, através desta oração, visite os lares, visite os hospitais, visite, meu Deus, a essa pessoa que se encontra já no fim das suas forças. Meu Pai, penetra o Teu poder, Senhor, desde o alto da cabeça à planta dos pés, para destruir todo o mal, para desfazer toda a obra do diabo, Senhor, para dar libertação, livramento, meu Deus. Oh, meu Pai, vem sobre esta pessoa, vem para tocar, vem, meu Deus, para curar. Vem, meu Pai, para enxugar as suas lágrimas, Senhor. Ele dá uma vida nova. Dá uma vida nova, meu Pai. Eu te peço em nome do Senhor Jesus. Sim, em nome do Teu Filho amado, que eu peço o livramento, o socorro, para Teu louvor, para Tua honra e para Tua glória. Em nome do Pai, do Filho e do Espírito Santo. Amém. Graças a Deus.

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0: A fé e a inteligência trabalham juntas. 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Se tudo não está de acordo com os seus ideais, está na hora de você refletir com a sua inteligência e usar a sua fé para trazer à existência os desejos de seu coração.
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0: rico, pobre, celebridade, anônimo, modelo, feinho. Notou alguma diferença? É isso que resta desta matéria feita de barro que o ser humano tanto investe. Valoriza aquilo que é nada. E o que realmente muito vale é tratado como algo inexistente ou insignificante. Estou falando da alma. Por causa dela, uma guerra feroz acontece desde o início do mundo. Tamanho é o valor que ela carrega. Deus colocou no homem um pedaço dele, a eternidade. Nada que ele criou possui tanta preciosidade. Desde então, Satanás, o ladrão de almas, trabalha incansavelmente para que ela se desconecte do seu Criador. E o seu maior objetivo tem sido varrer da humanidade a ideia de que somos alma, distraindo o homem com os seus chocalhos. Nunca se viu uma geração tão materialista, preocupada exageradamente com a aparência e a opinião alheia, desesperadamente em busca da glória neste mundo, na corrida desenfreada pelo dinheiro e sucesso. Enquanto isso, suas almas vão se apagando e, pouco a pouco, definhando num vazio jamais visto em toda a história. A parte mais valiosa que possuem é, infelizmente, a primeira coisa que sacrificam pelas coisas deste mundo.
1: Do que adianta ganhar o mundo inteiro se perder a sua alma?

0: O que uma pessoa pode dar em troca da sua própria alma?
1: Se você pudesse ter todo o dinheiro da Terra, de acordo com o relatório de riqueza global mais recente, você teria cerca de 530 trilhões de dólares. Toda essa fortuna não chega aos pés do valor de uma única alma. É difícil de entrar na cabeça do ser humano, já que este se apega apenas ao que vê. Só não enxerga que dinheiro é papel, carro é lata, casa é pedra, e que ao partir deste mundo, tudo ficará por aí. O que se acumula na Terra não tem valor algum na eternidade. O preço da salvação da alma não foi pago com prata ou ouro, mas com o sangue do único Filho de Deus. Isso torna a alma humana a coisa mais valiosa da Terra. O valor que Deus coloca sobre ela é inegável e indiscutível. Mas e para você? Infelizmente, muitos só saberão o valor da alma quando sentirem a dor da segunda morte e a separação eterna daquele que ofereceu gratuitamente a salvação pela fé. Sua matéria é inútil, mas a sua alma é infinitamente valiosa.

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0: haverá também coisas espantosas e grandes sinais do céu. Sucederão eventos terríveis e surgirão poderosos fenômenos. Nos Estados Unidos, Texas, a tempestade tropical Harvey provocou estragos e desespero. Já o devastador furacão Irma deixou rastro de destruição e mortes por onde passou. Jesus está voltando. No México, um terremoto de magnitude 8.4, registrado na costa sul do país, já é um dos mais fortes ocorridos na América Latina. Mais de 2 milhões de pessoas foram atingidas no sul do país. E o número de mortos sobe para 96.
1: A situação no México está muito feia, está muito difícil. O povo está muito assustado. Foi o pior terremoto registrado. Hoje aqui no México a gente viu dois sinais da volta de Jesus, porque dessa vez não foi só o terremoto, começou a aparecer luzes no céu, o céu brilhava assim, é como se fosse raio, mas não era raio, o céu iluminava e fechava, apareceu luzes no céu aqui no México. Tanto é que aqui as notícias dizem assim, terremoto no céu do México.
0: E haverá sinais no sol, na lua e nas estrelas. E sobre a terra haverá angústia das nações em perplexidade pelo bramido do mar e das ondas. Porquanto os poderes do céu serão abalados.

0: O que eu queria é que a senhora passasse essa mensagem para minha família, para nossa família. Porque o fato de crer que Jesus é o Salvador, o fato de não fazer mal a ninguém, não garante salvação. E eu tenho uma preocupação muito grande com a minha família aí no Brasil. E tudo isso, Jesus já falou, tudo isso é a volta de Jesus. Então eu queria que a senhora passasse essa mensagem para nossa família entender. Isso, que Jesus está às portas, Jesus está voltando.
1: Então verão vir o Filho do Homem em uma nuvem, com poder e grande glória. Ora, quando essas coisas começarem a acontecer, exultai e levantai as vossas cabeças, porque a vossa redenção se aproxima.

0: Parece até engraçado, mas esta é a real situação da maioria das pessoas no mundo atual. Mesmo com o barulho ensurdecedor dos sinais claros e evidentes do fim, não despertam. Estão dormindo o sono da morte. 2023 mal começou, e duas notícias tomaram conta dos jornais e sites por todo o mundo.
1: Fala agora, gente, do fim do mundo.
2: O Conselho de Segurança Atômica dos Estados Unidos adiantou o chamado relógio do apocalipse.
1: O chamado relógio do juízo final foi adiantado para 90 segundos perto da meia-noite.
3: A partir de agora, nós teremos uma contagem regressiva de um desastre que colocaria fim à vida humana.
4: Para o relógio do apocalipse, faltam 90 segundos para o mundo acabar.
5: 90 seconds to midnight.
6: A rotação do núcleo da Terra teria zerado nos últimos anos.
7: Alterações no seu comportamento podem interferir nos níveis do oceano, na temperatura do planeta e até mesmo na duração dos dias.
8: Obviamente, é uma notícia de impacto mundial.
0: 90 segundos para o fim. Alterações no planeta. Dias mais rápidos. Mais uma vez, as comprovações científicas se alinham com as profecias bíblicas descritas há milhares de anos. O raciocínio desses especialistas não religiosos reforça um pouco o tempo que falta para chegarmos ao fim de tudo nessa Terra. Porém, o mais assustador não são essas notícias, mas principalmente como o ser humano se mantém adormecido diante de tantas evidências. A Terra precisa pegar fogo, e como estão as pessoas? Vivendo suas vidas como se nada estivesse acontecendo. Ah, humanidade! Se soubesse o que de fato é importante, não sofreria tanto. Se tivesse noção do que é a eternidade, logo parariam de se preocupar tanto com este mundo e cuidariam do destino da sua alma. O despertador de Deus está soando. É hora de se levantar, de parar de brincar de ser cristão, de voltar para os braços do Pai. Esqueça a mágoa, o passado, quem te feriu. Esqueça o lado de fora. Esqueça os enganos do coração. É hora de se separar da sujeira deste mundo. É tempo de sair da escuridão e de se revestir da armadura de Deus para manter-se salvo. Vamos! Levanta-te antes que seja tarde. O pouco tempo que ainda resta, cuide da sua eternidade. Viva agora como se de fato restassem apenas 90 segundos. Quão perto estamos da meia-noite? Quanto tempo falta para findarmos o último capítulo da humanidade? Se o relógio do apocalipse daqui é uma alegoria, o relógio do céu é real e os seus ponteiros marcam de forma exata os últimos minutos de oportunidade que o mundo tem para se voltar para o Todo-Poderoso. Você decide se levantar agora ou ainda tirar um cochilo.

Você já tem visto diariamente as notícias apocalípticas nos jornais. E escreva o que estamos dizendo. Amanhã, novamente, mais e mais notícias aparecerão. Muito bem alinhadas com o que já está profetizado. Fatos que causam espanto por um lado, mas para os salvos servem como alerta para seguir vigiando e se preparar para a volta de Jesus. Mas não se engane, não é só a volta dele que você deve estar alerta.

0: Portas do Fim. Episódio de hoje: A Volta do Diabo. Talvez você nunca tenha pensado nisso. Mas sabe quem também observa atentamente toda essa enxurrada de acontecimentos? Ele, Lúcifer. Mais precisamente o diabo e todo o exército do inferno. Que não podemos ver, mas que não para de agir. Aliás, o diabo tem considerado os fatos mais do que muita gente. Porque muito além dos sinais, ele vê o tempo se esgotando cada vez mais para levar a cada alma possível a mesma sentença que ele já recebeu: a condenação eterna. O diabo odeia a todos, mas há um tipo de pessoa por quem ele tem mais sede: aquelas que ele perdeu. O objetivo dele é voltar para a vida de onde ele saiu e roubar a alma que Deus conquistou. Você tem ouvido as notícias de guerras na Europa e no Oriente Médio, mas tem outras guerras que não saem nos jornais, de que você participa todos os dias. Na sua casa, há uma guerra. Na sua mente, há uma guerra. Um ataque maciço do inferno para tentar voltar para a vida. E ele não precisa de muito. Uma pequena brecha já é o suficiente para um grande estrago. O trabalho de preparar espaço para este retorno é lento, para que você não perceba, mas tem se intensificado nesses últimos dias. Quanto menos tempo resta, mais força ele emprega. Uma ofensiva sem tréguas, que infelizmente em muitos casos tem dado resultado. E vamos provar. O exemplo a seguir trata-se de uma pessoa que um dia esteve livre do mal, mas infelizmente teve sua vida novamente ocupada.
1: Qual o nome que você...
2: Este é o das almas preciosas.
1: Repete.
2: Este é o das almas preciosas.
1: Por que que o seu nome é de almas preciosas?
2: Porque a alma dela é preciosa.
1: Porque a alma dela é preciosa.
2: Eu vim buscar.
1: Você veio buscar?
2: Sim.
1: Almas são preciosas para você?
2: São. Ela quer voltar, eu não vou deixar. Ela quer voltar, e antes dela voltar, eu levo ela.
1: Quer dizer que ela quer voltar para a igreja e você quer levá-la antes dela voltar?
2: Sim.
1: Se afastou.
2: Se afastou.
1: Quais são os problemas que ela está vivendo hoje que você é o causador?
2: Ela se envolveu com drogas, bebidas.
1: Que droga que você faz ela usar?
2: Cocaína, crack.
1: Cocaína?
2: Maconha, canove, tudo.
1: Cocaína, crack, maconha, canove?
2: Tudo.
1: Ela está na lama.
2: Tá.
1: Você colocou ela na lama?
2: Coloquei.
1: E o seu objetivo principal?
0: Veja no que essa vida se transformou por não vigiar. Não é à toa que o Espírito Santo é bem categórico ao nos alertar: não deis lugar ao diabo. Você entendeu? Não deis lugar ao diabo. Sabe por quê? Porque a partir do momento que ele encontrar lugar, a sua vida vai ficar 7 vezes pior. Isso não é uma ameaça. Isso é um aviso de quem se importa. Note, não é o diabo que toma lugar. É você quem dá. No que você olha, fala, pensa, tudo isso serve como atalho para a sua vida. Vigiar tem que ser o tempo todo. Não há licença nesta guerra. Nessa estratégia de pegar os distraídos, o diabo já voltou para bispos, pastores, obreiros e membros. Gente nova e gente antiga. Ninguém está imune, se não cuidar. A ordem é vigiar em todo o tempo, para que na sua vida o diabo não volte antes de Jesus voltar.

Quem é Deus e quem é você? Nós temos aprendido tanto com essa série, não é verdade? A entender Deus, a nos enxergar. Pois é, o mundo odeia ao Senhor Jesus. Por quê? Bem, vou dizer para vocês o porquê. Porque ele mostra as obras más que eles fazem. E muitas pessoas gostam das suas obras más, gostam do pecado, gostam da indisciplina, da desordem, da injustiça. Gostam, pois é, gostam até mesmo da mentira, da ilusão. Jesus diz: o mundo não vos pode odiar. Ele estava falando com os irmãos dele, que não criam nele. Os irmãos olhava para o Senhor Jesus como um ser natural, um ser humano normal. Não criam nele. Por isso, eles não faziam caso ao que o Senhor Jesus falava, ensinava, orientava. Mas Jesus disse: o mundo me odeia a mim, porquanto dele testifico que as suas obras são más. Jesus falou algo verdadeiro para os seus irmãos, mas os seus irmãos estavam tão voltados ao que é natural que eles entraram no ouvido, saem pelo outro, sabe, a mil. Pois é, porque não criam, assim é. Toda pessoa que não crer não dá importância, não valoriza, não presta atenção, não se observa, porque ela não vê necessidade. Jesus falou para eles: subi vós a esta festa. Eu não subo ainda a esta festa, porque ainda o meu tempo não está cumprido. Jesus, ele tinha o seu dever, as suas obrigações, e ele sabia o tempo exato. E havendo-lhes dito isto, ficou na Galileia. Mas quando seus irmãos já tinham subido à festa, então subiu ele também, não manifestamente, mas como em oculto. O Senhor Jesus ficou oculto lá na festa. Ora, os judeus procuravam-no na festa e diziam: onde está ele? E havia grande murmuração entre a multidão a respeito dele. Diziam alguns: ele é bom. E outros diziam: não, antes engana o povo. Todavia, ninguém falava dele abertamente por medo dos judeus. É, as pessoas, elas querem se encaixar na sociedade. E para encaixar na sociedade, então elas não querem criar problema em crendo em alguém que é odiado, perseguido, alguém que, inclusive, queria matar Jesus. Então, as pessoas preferem não assumir a fé por causa do preço que tem que pagar, não ser bem vista, porque uma vez que você profere a fé, você traz sobre si também o mesmo ódio que o mundo tem com o Senhor Jesus a você. Será que você está disposto a isso? Bem, vamos a uma trilha e voltamos logo em seguida. Enquanto isso, responde para si mesmo e observe como é que você tem sido no seu trabalho, na sua casa, com os seus familiares. Será que você professa Jesus, assume a sua fé? Encara os desafios ou você reserva e tem receio de assumir essa crença diante dos homens? Bem, já voltamos após a trilha musical.

Eu me lembro que antes de conhecer Jesus, eu tinha informações dele. Meus pais, minha mãe me ensinava da verdade, mas eu não queria assumir para perder nada, porque eu era frágil na minha fé. Não era nascida de Deus, porque uma vez que a pessoa nasce de Deus, ela assume, ela não tem medo, porque ela se orgulha, em bom sentido, de ter a fé no Senhor Jesus, porque ele salvou a vida dela. Então, não teme aos olhares das pessoas. Mas Jesus mudou a minha vida, graças a Deus. Um dia eu tive um encontro e o batismo com o Espírito Santo e mudou completamente. Bem, vamos falar agora do Senhor Jesus, lá no meio da festa, aonde ele estava, não se manifestou lá, até que, mas no meio da festa, subiu Jesus ao templo e ensinava. E os judeus maravilhavam-se, dizendo: como sabe este letras, não as tendo aprendido? Jesus lhes respondeu e disse: a minha doutrina não é minha, mas daquele que me enviou. Vocês lembram que os irmãos do Senhor Jesus, os filhos biológicos de Maria e José, tinham falado para Jesus uma forma dele ter bastante sucesso e ir na festa, lembra? Pois é. Jesus, no meio da festa, subiu ao templo e ensinava. Ele não foi covarde. Ele ensinou lá no templo. E as pessoas ficaram maravilhadas, porque a palavra de Deus, os ensinamentos de Deus, elas penetram dentro da gente de forma de uma luz que nos faz enxergar as coisas como devem ser. E as pessoas então ficaram surpresas: como que Jesus sabia a letra se não tinha aprendido? Jesus respondeu e disse: a minha doutrina não é minha, mas daquele que me enviou. Se alguém quiser fazer a vontade dele, pela mesma doutrina conhecerá se ela é de Deus ou se eu falo de mim mesmo. Ou seja, Jesus não estava ali para pronunciar algo dele mesmo, estava ali para falar do que o Pai lhe havia dado para ele. Ou seja, quando você faz alguma coisa para você, há uma grande diferença. Mas quando você faz para Deus, há outra forma de ver. Você não espera ser apreciado, você quer agradar a Deus. E esse era o dilema, esse era o foco do Senhor Jesus: agradar o Pai, fazer aquilo que o Pai lhe havia mandado fazer. Sabe, esse relacionamento do Senhor Jesus com o Pai mostra para mim um respeito, um amor, fidelidade, um compromisso, uma entrega incondicional, independentemente se as pessoas estão a seu favor ou não. Eu gostaria que você, ouvinte, observasse se tem acontecido com você. Será que você muda de acordo com as pessoas? Ou você tem uma fé definida? Definida aonde quer que você vá? Bem, fique aí a pergunta e aproveite para você até mesmo fazer uma disciplina na sua vida. Você pode falar para Deus quem você tem sido. Se você tem sido covarde, se você tem receio, se você quer se encaixar nesse mundo, você pode, ouvinte,
falar com Deus e falar: Deus, eu não quero ser esta pessoa, eu não quero ser injusto, eu quero assumir a minha fé, eu não quero ser covarde. O que que eu tenho que fazer? Mostra para mim o que falta eu entregar. Eu não quero mais viver na dependência de terceiros, porque eles não podem me salvar. O Senhor, sim, pode.

Com toda a sinceridade, é isso que eu espero para essa noite. Coisas lindas sejam produzidas pelo Espírito Santo de Deus em nossos corações. Que você saia daqui cheio de esperança. Por causa do Senhor. Por causa do Senhor que atua através das canções. E a gente vai relembrar agora uma canção do grupo Elo. É da sua época? As mulheres... Não! E o Juninho vai tocar um instrumento muito legal. Mostra aí, Juninho. Enquanto eles trocam a fita. Olha que coisa simples, né? Então, dá uma ideia. Eu ia dizer assim, uma ideia para as mulheres quando lavarem roupa. Mas isso é machismo. Então, quando você, homem ou mulher, decidir lavar roupa, olha lá, dá para tirar um som no tanque e cantar e adorar o Senhor. Olha que benção.

0: Olha, gente, é uma alegria tão grande. Vocês são novinhos, mas vocês vão chegar lá, né? Quando o cabelo começar a crescer aqui, não mais aqui, não é? Mas é tão bom a gente sentir os anos passando e sentindo Deus nos dando momentos como esse, onde o Paulo, sem dúvida alguma, poderia ser meu filho, e ele tem a coragem de me convidar para cantar com ele. Eu fico tão feliz mesmo, e muito desejoso de que Deus continue abençoando, e eu creio que assim será, porque Paulo faz parte de uma nova geração séria com relação às coisas de Deus. Eu reconheço.
1: Eu pedi para ele cantar mais uma com a gente, vocês concordam?
0: Então, ok.

Os céus proclamam a glória de Deus. O firmamento demonstra a habilidade de suas mãos. Dia após dia, eles continuam a falar. Noite após noite, eles o tornam conhecido. Não há som nem palavras, nunca se ouve o que eles dizem. Sua mensagem, porém, chegou a toda a terra, e suas palavras aos confins do mundo. Deus preparou no céu uma morada para o sol. Dela o sol irrompe como um noivo depois do casamento. Alegra-se como um valente guerreiro em seu caminho. O sol nasce numa extremidade do céu e realiza seu trajeto até a outra extremidade. Nada pode se esconder do seu calor. A lei do Senhor é perfeita e revigora a alma. Os decretos do Senhor são dignos de confiança e dão sabedoria aos ingênuos. Os preceitos do Senhor são justos e alegram o coração. Os mandamentos do Senhor são límpidos e iluminam a vida. O temor do Senhor é puro e dura para sempre. As instruções do Senhor são verdadeiras e todas elas são corretas. São mais desejáveis que o ouro, mesmo o ouro puro. São mais doces que o mel, mesmo o mel que goteja do favo. São uma advertência para teu servo, grande recompensa para quem os cumpre. Quem é capaz de distinguir os próprios erros? Absolve-me das faltas que me são ocultas. Livra teu servo dos pecados intencionais. Não permitas que me controlem. Então serei inculpável e inocente de grande pecado. Que as palavras da minha boca e a meditação do meu coração sejam agradáveis a ti, Senhor, minha rocha e o meu

Eu quero trazer uma convidada que me abençoa todos os dias. Eu queria que ela viesse também adorar o Senhor conosco. Ela não apenas é minha esposa, mas amiga do Leandro. Tem um significado para a gente nessa noite. E eu queria receber com muito carinho e muito amor a minha esposa, Rebeca Neves.

Quem é Deus e quem é você? Vamos conferir aqui o que testifica de que Jesus foi enviado por Deus. O que testifica

de que você é enviado por Deus, um servo de Deus. Bem, hoje nós vamos dar o exemplo aqui do Senhor Jesus. Ele disse o seguinte: eu tenho maior testemunho do que o de João Batista, porque as obras que o Pai me deu para realizar, as mesmas obras que eu faço, testificam de mim que o Pai me enviou. Ou seja, no caso aqui, o Senhor Jesus, ele foi gerado pelo próprio Deus, pelo Espírito Santo, através de Maria. Mas as pessoas poderiam pensar: ah, eu não creio nesse conto. Ela ficou grávida do nada. Bem, vamos saber, assim como para que você entenda, o servo enviado por Deus é aquele que faz as mesmas obras que o Pai faz. Bem, o Senhor Jesus, nesse capítulo 5 de João, ele fala sobre. Ele chega a Jerusalém em plena festa e vai ao encontro dos aflitos. E ele foi direto à porta das ovelhas, que era um tanque cheio de pessoas enfermas. E Jesus curou. Mas antes dele curar, presta atenção. Ele vê o aflito. Existiam várias pessoas enfermas naquele tanque. Mas ele enxerga uma pessoa que leva tempos buscando a cura. Já havia 38 anos buscando ser curado. E Jesus usa a autoridade. E isso era justamente no dia de sábado. Entretanto, com essa situação, trouxe uma complicação para o seu lado, porque ele rompeu com a tradição dos religiosos que diziam que não podia fazer nada, não podia ajudar o semelhante. Mas esse não é o espírito de Deus. Quando Deus outorgou o sábado para santificar aquele dia, o sétimo dia, era para fazer para Deus. Mas os religiosos, obviamente, entendiam as coisas tudo à maneira deles e colocavam regras dificílimas, regras injustas. Sabe, você está conhecendo aí os exemplos que eu estou dando do Senhor Jesus, que em plena festa, em época festiva, você sabe que dias de festivos, as pessoas, feriado, as pessoas buscam fazer algo para si, não é mesmo? Viajar. Fazer uma festa, o que seja. Mas Jesus, ele não era assim. Jesus não era e não é assim. E olha só, aquele homem ficou curado. Depois Jesus encontrou com ele no templo e falou para ele, para que não pecasse mais, para que não sucedesse coisa pior. Jesus se importou com a alma daquele homem. Jesus falou da salvação para ele. Mesmo que esse homem depois veio anunciar aos judeus que quem havia curado ele era Jesus. E Jesus passou a ser perseguido por fazer a vontade do Pai, por se importar pelo aflito, por ter misericórdia. Ser benigno, ele foi perseguido. E sabe, Jesus, ele trabalhava. Jesus, ele disse o seguinte quando ele passou a ser perseguido. Jesus respondeu aos judeus: meu pai trabalha até agora, e eu também trabalho. As pessoas pensam que Deus não trabalha. Não, Deus trabalha. E sabe o que aconteceu? Isso enfureceu ainda mais aos judeus, porque Jesus dizia que era o seu próprio Pai, Deus, fazendo-se igual a Deus. E isso trouxe um ódio.
Sabe? Veja o nível do Senhor Jesus em falar a verdade. Independentemente se as pessoas se agradassem dele ou não, se os religiosos apoiassem ou não. E Jesus continua falando com os judeus. Olha só. Na verdade, vos digo que o filho por si mesmo não pode fazer coisa alguma, senão vir fazer o Pai. Porque tudo quanto ele faz, o filho faz igualmente. Veja, as pessoas, elas não buscam. Muitas pessoas que até dizem servir a Deus, elas não buscam reparar quem é Deus. Elas reparam as outras pessoas, as pessoas que têm fama, as pessoas que têm reputação, as pessoas que são altas na sociedade, que têm opinião, que têm, vamos dizer, valor diante da maioria das pessoas. Jesus se espelhava no próprio Pai. E por isso que ele fazia tudo quanto o Pai fazia. Ele não fazia as coisas pela cabeça dele. Ele fazia o que o Pai fazia. Bem, vamos a uma trilha musical. Enquanto isso, eu gostaria que você que serve a Deus, você que é um cristão, que diz ser de Deus, conferisse quem você tem sido.

É muito forte quando a gente avalia as nossas obras. Mas obras estas que são escolhas, condutas. Você vê aqui que o Senhor Jesus estava completamente vazio de si mesmo. E não fazia nada por si mesmo, senão fazer algo que ele via no Pai. E a Bíblia fala muito sobre esses detalhes. E são detalhes riquíssimos e que nós devemos observar em nossa própria vida. Está escrito assim, Jesus que fala isso, porque o Pai ama o Filho, Deus amava ele e ama, e mostra-lhe tudo o que faz. E ele lhe mostrará maiores

para que o Pai mostrasse tudo o que ele faz, então o Senhor Jesus ouvia. E a ele continua falando também. Pois assim como o Pai ressuscita os mortos e os vivifica, assim também o Filho vivifica aqueles que quer. O Senhor Jesus, ele dá vida àqueles que quer. Obviamente que a pessoa tem que ter esse querer. Agora eu pergunto, você que diz que serve a Deus, será que você tem dado vida aos mortos? Vida aos mortos são pessoas que estão mortas vivas. Elas estão frias com Deus, mornas, elas estão indiferentes, levando as coisas de Deus de qualquer maneira, de qualquer forma, fazendo as coisas de forma como um hábito, como algo que tem que fazer, e não algo que ela precisa manifestar a fé. Ou seja, muitas pessoas, elas, as obras, testificam que ela não é enviada por Deus. Ela não é enviada por Deus porque ela faz as coisas para si mesma. É o que a Bíblia está dizendo aqui. Pense sobre isso, ouvinte, e toma medidas. É para você ficar só pensando e tá bem. Se você quer servir, se você quer a verdade, se você está procurando o que é certo, o que é justo, então essa palavra que você recebe, ela te dá um impulso, move você para agir, para fazer o que é certo, para corrigir, para assumir o seu erro. Não fica assim, esperando que Deus faça alguma coisa. Não! Você mesmo que tem que ir até Deus, reconhecer os seus erros, para que então você possa ser realmente um servo de verdade.

Com toda sinceridade, é isso que eu espero para essa noite. Coisas lindas sejam produzidas pelo Espírito Santo de Deus em nossos corações. Que você saia daqui cheio de esperança. Por causa do Senhor. Por causa do Senhor que atua através das canções. E a gente vai relembrar agora uma canção do grupo Elo. É da sua época? As mulheres... Não! E o Juninho vai tocar um instrumento muito legal. Mostra aí, Juninho. Enquanto eles trocam a fita. Olha que coisa simples, né? Então, dá uma ideia. Eu ia dizer assim, uma ideia para as mulheres quando lavarem roupa, mas isso é machismo. Então, quando você, homem ou mulher, decidir lavar roupa, olha lá, dá para tirar um som no tanque e cantar e adorar o Senhor. Olha que benção.

0: Olha, gente, é uma alegria tão grande. Vocês são novinhos, mas vocês vão chegar lá. Né? Quando o cabelo começar a crescer aqui, não mais aqui, não é? Mas é tão bom a gente sentir os anos passando e sentindo Deus nos dando momentos como esse, onde o Paulo, sem dúvida alguma, poderia ser meu filho, e ele tem a coragem de me convidar para cantar com ele. Eu fico tão feliz mesmo, e muito desejoso de que Deus continue abençoando, e eu creio que assim será, porque Paulo faz parte de uma nova geração séria com relação às coisas de Deus. Eu reconheço.
1: Eu pedi para ele cantar mais uma com a gente, vocês concordam?
0: Então, ok.

Os céus proclamam a glória de Deus. O firmamento demonstra a habilidade de suas mãos. Dia após dia, eles continuam a falar. Noite após noite, eles o tornam conhecido. Não há som nem palavras, nunca se ouve o que eles dizem. Sua mensagem, porém, chegou a toda a terra, e suas palavras aos confins do mundo. Deus preparou no céu uma morada para o sol. Dela o sol irrompe como um noivo depois do casamento. Alegra-se como um valente guerreiro em seu caminho. O sol nasce numa extremidade do céu e realiza seu trajeto até a outra extremidade. Nada pode se esconder do seu calor. A lei do Senhor é perfeita e revigora a alma. Os decretos do Senhor são dignos de confiança e dão sabedoria aos ingênuos. Os preceitos do Senhor são justos e alegram o coração. Os mandamentos do Senhor são límpidos e iluminam a vida. O temor do Senhor é puro e dura para sempre. As instruções do Senhor são verdadeiras e todas elas são corretas. São mais desejáveis que o ouro, mesmo o ouro puro. São mais doces que o mel, mesmo o mel que goteja do favo. São uma advertência para teu servo, grande recompensa para quem os cumpre. Quem é capaz de distinguir os próprios erros? Absolve-me das faltas que me são ocultas. Livra teu servo dos pecados intencionais. Não permitas que me controlem. Então serei inculpável e inocente de grande pecado. Que as palavras da minha boca e a meditação do meu coração sejam agradáveis a ti, Senhor, minha rocha e o

Eu quero trazer uma convidada que me abençoa todos os dias. Eu queria que ela viesse também adorar o Senhor conosco. Ela não apenas é minha esposa, mas amiga do Leandro, tem um significado para a gente nessa noite. E eu queria receber com muito carinho e muito amor a minha esposa, Rebeca Neto.

0: O mundo não sabe, mas está em contagem regressiva. Desde o século XX, o relógio das profecias se acelera. Conhecido como a época dos grandes massacres, pelo número de mortes em conflitos, o século XX registrou mudanças expressivas em todas as áreas, além de acontecimentos de impacto profético, como a criação do Estado de Israel e a multiplicação do conhecimento como nunca antes. Porém, tem sido o século XXI o palco de um evento inédito. Nunca houve tantos sinais acontecendo ao mesmo tempo. É difícil até elencar todos em um único vídeo. Um período de intensa revolução em absolutamente todas as áreas por profundas mudanças. No entanto, foi o ano de 2020 que inegavelmente dividiu a história em antes e depois. E neste novo mundo, onde as profecias se cumprem em ritmo vertiginoso, guerras e rumores de guerras fazem parte do novo normal. As tensões e conflitos, antes de curta duração, agora não parecem vislumbrar um fim. Guerra no leste europeu, guerra no Oriente Médio e tensões envolvem países de todos os continentes. Uma nova guerra mundial é questão de tempo, assim como uma nova pandemia. A década começou com o Covid, surto de peste suína africana, invasão de gafanhotos na África Oriental e na América do Sul, ameaças de novas pandemias causadas por vírus e outras pragas rondam os noticiários quase todas as semanas. Como se não bastasse, grandes terremotos têm sido registrados em vários lugares. O número de tremores de grande magnitude em áreas populosas tem aumentado em um período de tempo muito curto. A natureza geme e se revolta. Desde 2020, o mundo inteiro enfrenta ondas de calor sem precedentes. Ao mesmo tempo, recordes de chuva. Nunca se viu nada igual. Em 2021, inundações catastróficas na Europa causadas pelas chuvas mais fortes em um século. Em 2024, a Europa mais uma vez debaixo d'água. Os recordes anteriores já foram batidos com largas margens. Em 2021, ondas de calor sem precedentes causaram centenas de mortes pelo mundo. 2023 foi considerado o ano mais quente desde que se tem registro. Recorde no verão já batido por 2024. E como consequência da guerra e das mudanças climáticas, o quadro da fome no mundo está cada vez pior.
1: É most vulnerable.
0: Apesar dos esforços da humanidade, não irá melhorar. A fome, as pestes e os conflitos são um alerta que poucos têm aceitado ouvir. O mundo, uma panela de pressão prestes a explodir. Mas algo ainda o detém. E em breve, será tirado. O que mais precisa acontecer para você entender que estamos caminhando para o fim? Hoje você tem a chance de fazer o que é preciso para estar do lado certo quando o dia finalmente chegar. E ouvireis de guerras e de rumores de guerras. Se levantará nação contra nação, reino contra reino, e haverá fomes e pestes e terremotos em vários lugares. Mas todas estas coisas são um princípio de dores.

0: Se as lápides falassem a verdade, não teriam apenas nomes e datas. Teriam alertas, confissões, gritos silenciosos.
1: Achava que teria mais tempo, mas não tive.
2: Colecionei bens, mas parti de mãos vazias.
3: Vivi para o corpo e esqueci da minha alma.
4: Adiei o perdão e a morte não esperou.
5: Amanhã eu me conserto com Deus. Mas não houve o amanhã.
6: Acreditei que o inferno era um mito. Agora é minha realidade.
7: Era jovem demais. Mas a morte não quis saber.
2: Ganhei o mundo, mas perdi a minha alma.
0: Mas há aquelas que também vale a pena destacar.
8: Não morri. Fui promovido.
9: Deixei a terra. Encontrei a verdadeira morada.
10: Não chore por mim. Meu Senhor me recebeu.
0: A morte não marca a idade. Não respeita sonhos. Ela apenas cumpre seu papel. Lembrar-nos de que somos pó. E que só a alma atravessa para o outro lado. Um dia será a sua lápide a falar. E o que ela dirá?
11: O que você acha disso?
12: Uma adolescente causou polêmica depois de levar o bebê reborn a um hospital.
13: Uma mulher que se diz mãe de um desses bebês reborn acionou na justiça na Bahia para ter acesso à licença maternidade.
11: O que está acontecendo com essa geração?
14: Jovens e adultos estão usando chupeta como um acessório para aliviar o estresse.
11: Entramos em uma era muito estranha e perigosa. Onde bonecos de silicone recebem cuidados como se fossem de verdade. Enquanto bebês de verdade são jogados no lixo como se fossem bonecos descartáveis. O artificial está ganhando feições cada vez mais reais. E o real, cada vez mais artificial. Adultos agindo como crianças. Homens que se acham animais. Casamentos com árvores. Pessoas saudáveis pedem amputações porque se identificam como deficientes.
15: Essa mulher realizou o sonho de ficar cega.
11: Todo dia, o dono da moda inventa alguma coisa nova. E o pior, o mundo aplaude, como se tudo fosse evolução. A geração que zomba de Deus.
16: It is disrespectful.
11: Que coça os ouvidos para a verdade. Que idolatra a aparência e despreza a essência humana. A alma. Parece que nem o planeta está mais aguentando ver tanto absurdo. e decidiu girar mais rápido para ver se tudo logo acaba. O mundo está doente. E por que não dizer em estado terminal? Mas nada disso é novidade. Pelo menos para quem já leu este livro. Mais atualizado e preciso que qualquer chat por aí. Há milhares de anos, já anunciava tempos assim. Tempos em que o amor se esfriaria. Tempos em que o errado seria aplaudido como virtude. E em que o conhecimento se multiplicaria. Tempos de vozes de mais e verdades de menos. Esses dias já chegaram. Estamos vivendo as últimas páginas deste livro. A Era do Engano. Mas esta geração é incapaz de perceber, de ouvir, de crer. Só esquecem que o que o homem semear, isso também ceifará. Mais do que nunca, é preciso despertar. Há uma pandemia acontecendo, de almas adoecidas e condenadas ao sofrimento eterno. E a única vacina contra esse vírus letal está aqui. Nas palavras de quem deixou o seu espírito para curar a alma. Não brinque com a sua salvação.

Note como esta beleza nos enche os olhos. Cada centímetro desta preciosa barra é moldado com precisão e polido com cuidado para realçar sua singularidade. O ouro purificado é o estágio máximo do seu aperfeiçoamento. Mas só ele sabe o que teve que passar para chegar nesta condição. Quando o minério bruto é colocado na fornalha a mais de 1000 graus Celsius para o processo de refino, algo extraordinário acontece. Ele perde sua forma original, a temperatura abrasadora revela as impurezas ocultas e faz com que elas venham à tona, para serem removidas. O fogo é necessário neste processo, pois também permite que o metal possa ser moldado. E assim como o ouro só prova ser puro quando resiste ao fogo, você só terá sua fé provada quando passar pelo batismo de fogo. As situações que Deus permite na vida que se comparam a essa fornalha, injustiças que você sofre por sua fé, as pessoas que você mais valoriza agora te rejeitam, perdas que você jamais imaginaria ter que passar, tentações que testam a sua fidelidade, injustiças e mais injustiças. O batismo de fogo desfaz a sua forma original, para que as impurezas da sua fé sejam expostas e removidas. E purificado, você possa ser moldado por Deus na forma que Ele quer. E não, isso não é opcional. É o processo natural da vida com Deus. Como é o processo natural do homem, nascer, crescer e morrer. Na vida com Deus, quem se batiza nas águas e recebe o Espírito Santo, se prepare. Você vai se deparar com o fogo. Não é algo que se possa evitar. Tudo o que você pode fazer é se preparar. O ouro só é refinado em altíssimas temperaturas. Quanto mais calor, mais puro e mais valioso. Assim é a fé. A prova não é um foguinho qualquer. É um momento de luta tão intenso que pode até parecer que Deus te abandonou. Mas Deus nunca abandona os que confiam nele. Há uma guerra espiritual em curso neste momento pela sua alma. De um lado, o diabo, que busca extinguir o espírito que há em você antes que você descubra a força que tem. E do outro lado, Deus, que espera que você dependa dele. O melhor de Deus só alcança aquele aprovado pelo fogo. Quem é palha é consumido, não subsiste. Mas quem resiste sai pronto para ser usado de maneira que ele planejou. Aproveite este momento para estreitar seu relacionamento com Deus e exercitar reações que agradam a Ele. Se apegue à palavra dEle e se permita ser moldado por esta palavra que nunca falha. O processo é árduo e há um turbilhão de pensamentos e sentimentos para te fazer desistir. Mas permaneça firme em sua jornada. O fogo vai se apagar. O refrigério virá para a sua alma e sua fé se solidificará, trazendo para a sua vida a luz e o brilho que você nunca imaginou irradiar. Amados, não estranheis a ardente prova que vem sobre vós para vos tentar, como se coisa estranha vos acontecesse, mas alegrai-vos no fato de serdes participantes das aflições de Cristo, para que também na revelação da sua glória vos regozijeis e alegreis.

0: Você acha que o livro sagrado está brincando? Que suas palavras não passam de um mero conto e estão ultrapassadas? Se as faíscas aterrorizam o mundo, imagine quando essa terra, de fato, começar a pegar fogo. ...2023 mal começou. E olhe quantas coisas já aconteceram ao redor do planeta. É verdade que tudo isso acontece desde que o mundo é mundo. Mas você há de concordar que, de 2020 para cá, parece que uma chave foi virada. E não há um instante sequer que essa Terra tenha descanso. Todo dia, um evento imprevisível que deixa a humanidade em choque. Não é coincidência que tudo se encaixe perfeitamente nas profecias sobre o fim dos tempos. E o aumento e a conjunção de todos eles nos mostram uma única coisa. Deus está emitindo os últimos sinais para o ser humano. Apenas este ano, o mundo já foi sacudido com estes fatos e notícias. O terremoto mais devastador e mortal da década já matou mais de 50 mil pessoas na Síria e Turquia. E sismólogos alertam sobre um aumento significativo de eventos sísmicos daqui para frente. A OMS acompanha com preocupação o surto de um vírus com taxa de letalidade de até 88%.
1: É grave e mortal.
2: Marburg belongs to the same.
0: Uma reunião de urgência foi convocada para tratar do surto do vírus de Marburg, que já provocou a morte de 9 pessoas e 16 casos suspeitos em 2 países. A NASA confirmou que um meteoro de 0,5 tonelada caiu no sul do Texas, nos Estados Unidos. Câmeras registraram o som e o rápido tremor causado pela explosão. A guerra na Ucrânia completou um ano, com ao menos 210 mil mortos. A visita surpresa do presidente americano ao território ucraniano fez subir o tom de ambas as partes, fazendo com que o acordo nuclear da Rússia fosse suspenso e anunciado o fortalecimento de suas armas. O cheiro de uma guerra ainda maior está surgindo entre China e Estados Unidos. Um memorando vazado de um general americano causou consternação ao dizer que uma guerra entre os dois países aconteceria dentro de 2 anos. Espero estar errado. Meu instinto me diz que vamos lutar em 2025. Um conflito entre as duas potências nucleares poderia trazer um estrago sem precedentes à humanidade. Foi inaugurado nos Emirados Árabes a Casa da Família Abraâmica, um complexo que contém uma mesquita, uma sinagoga e uma igreja. Segundo os idealizadores, um símbolo da coexistência pacífica entre muçulmanos, judeus e cristãos, inspirado num documento assinado em 2019. Ao que parece, já é o primeiro grande passo para a religião única mundial. Em 2021, o Papa Francisco já havia ido a Ur dos Caldeus, onde nasceu Abraão, abordando um diálogo interreligioso. Incêndios que devastaram o Chile. Tempestade solar. Inundações repentinas no hemisfério sul.
3: Olha só, gente, a gente precisa de ajuda aqui, ó.
0: Crises políticas e econômicas no mundo. Sinais e mais sinais. Tudo isso apenas no início de 2023. A indiferença humana diante de tantos alertas é assustadora. A verdade é que estão muito ocupados com suas dancinhas no TikTok para se preocupar com o fim dos tempos. Enquanto a tecnologia cresce, o entendimento diminui. Uma geração cada vez mais escarnecedora, que enaltece o Deus deste século e avessa a verdade. Sinto dizer que tudo só tende a piorar, porque as pessoas estão bebendo iniquidade como se bebe água, sem medir as consequências. Somos incapazes de compreender o tempo de Deus, e somente Ele sabe o dia e a hora da sua vinda. Mas os sinais estão aí, para quem quiser enxergar e preparar o futuro da sua alma. Você pode até não acreditar em Deus ou na Bíblia, mas não pode evitar de cumprir uma a uma das profecias que apontam para o fim. Põe a tua vida em ordem. O que mais intriga o homem, certamente, é a morte. Por um lado, há aqueles que não acreditam que haja vida após ela, e por outro, os que acreditam sim, que a vida continuará assim que partirmos desse mundo. Apesar de a Bíblia e o próprio Senhor Jesus afirmarem que a alma do ser humano é eterna, muitos ainda insistem na tese de que morreu, acaba tudo. Esse era o pensamento de muitos, até que um dia tiveram uma experiência de quase morte. Como o próprio nome indica, a EQM é quando o indivíduo é dado como morto, sem batimentos cardíacos ou sinais de atividade cerebral, e que ao retornar, geralmente, apresentam histórias do que presenciaram nesse período. O caso mais recente e famoso no Brasil foi o da modelo Andressa Uraki, que após complicações de um procedimento estético, entrou em coma.
4: E aí, em seguida, eu já fui para a cirurgia e eu lembro que eu estava deitada na maca e eu vi a minha alma saindo do meu corpo. Eu vi o meu corpo, eu olhei, eu vi os enfermeiros, eu vi o hospital e eu tive certeza que a minha alma tinha saído do meu corpo, que tinha descolado, era só a minha consciência que estava ali. Por todas as coisas horríveis que eu tinha feito, eu sabia que eu estava condenada ao inferno. Eu não era digna de Deus, eu estava nua. E na mesma noite, a alma da morte, o espírito da morte veio buscar a minha alma. E eu disse, Deus me perdoa. E eu vi uma luz mais brilhante do mundo, que eu sei que era Deus, sabe? Ele disse, eu vou deixar você voltar, mas você vai ter que fazer tudo diferente. E eu voltei. Eu tenho certeza que foi real. Eu vivi um quase-morte. Eu sei que Deus existe.
0: O que ela vivenciou foi tão forte que ao voltar do coma, mudou radicalmente o seu modo de viver. Antes conhecida pela vulgaridade e veneração ao corpo perfeito, hoje se dedica totalmente a alertar as pessoas de que o inferno é real. Outro que também teve essa experiência foi o bispo William de Lara.
5: Eu passei por uma cirurgia bariátrica e houve um erro médico. Foi quando houve, então, a infecção generalizada e houve falência múltipla dos órgãos. A última coisa que eu me lembro é que simplesmente eu não conseguia respirar.
6: Falou, olha, pode chamar a família porque o pastor não vai voltar. Foi um erro médico mesmo, não tem mais jeito.
0: As suas declarações desse momento chocaram a todos.
7: E essa cena de colocando as agulhas nas minhas veias e entubar, eu vi fora do corpo já, mas nitidamente, claramente, conscientemente. E eu olhava para os meus braços para ver como que eu estava colocando ali, eu não estou sentindo nada e eu não vi os meus braços. Olhando ao meu redor, eu vi pontos de luz, vultos de luz, como se os anjos estivessem ali ao meu redor e um caminho de anjos assim, indicando um caminho de luz. Fora daquele cerco de anjos, eu vi muitos vultos, demônios, que estava de todos os lados. Quando esses vultos tentavam vir para cima de mim, não conseguia se aproximar, porque aquela luz impedia. Mas o que eu ouvia nitidamente não era gritos de demônio. O que eu ouvia nitidamente eram gritos de gente sofrendo, gritos de gente desesperada. Foi quando eu senti como que me puxasse assim por trás, e uma velocidade assim, milésimos de segundo, eu tava em cima do hospital. Eu vi ali o hospital, e em cima do hospital estava as siglas do heliponto, H4.
8: Você já tinha visto isso antes?
7: Bispo, eu nunca subi, eu vou fazer o que no heliponto do hospital? Alguns instantes depois, eu estava de novo dentro da UTI. Depois, quando eu voltei, minha esposa disse, o seu corpo ficou ali por 2 dias no isolamento.
0: Numa rápida pesquisa na internet, encontramos diversos relatos de pessoas de várias religiões ou até então céticas que, estando em coma ou à beira da morte, também tiveram nesse período experiências surpreendentes. Na Bíblia temos o relato de Paulo sobre essa experiência. Conheço um homem em Cristo que há 14 anos, se no corpo não sei, se fora do corpo não sei, Deus o sabe, foi arrebatado ao terceiro céu. E sei que o tal homem, se no corpo, se fora do corpo não sei, Deus o sabe, foi arrebatado ao paraíso e ouviu palavras inefáveis que ao homem não é lícito falar. O fato é que, seja pela Bíblia ou por relatos como esses, Deus está nos alertando porque se preocupa com o futuro de nossa alma. Mas, infelizmente, Ele não pode interferir na decisão do homem. A verdade é que se as pessoas tivessem a oportunidade, ainda que de alguns segundos, enxergar o mundo espiritual, certamente se voltariam imediatamente para Deus. Há quem prefira pagar para ver, porém, será tarde demais. Infelizmente, o ser humano não tem noção do que é passar a eternidade no inferno.

Quem é Deus e quem é você? Bem, nós temos falado todos os dias sobre Deus e nós, seres humanos. Quem é Deus? Como ele age? E quem somos nós? Como agimos? É de suprema importância para você entender a sua própria condição. Como você está? Porque se você não enxergar a sua própria condição, como você vai cuidar de si mesmo? Não é verdade? E se você tem uma referência, que é Deus, se você não observa quem é Deus, como que você vai orientar a si próprio do que você tem que fazer? Então é necessário você conhecer quem é Deus e quem é você. Bem, nós vamos falar o que que você faz com a oportunidade. Será que você distrai com as oportunidades? E quando que vem a oportunidade? Que hora que ela surge? Vamos saber através da palavra de Deus. Jesus, porém, foi para o Monte das Oliveiras e pela manhã cedo tornou para o templo. Então, Jesus foi para o Monte das Oliveiras e depois ele tornou para o templo. E todo o povo vinha ter com ele e assentando-se os ensinava. Interessante aqui. O Senhor Jesus, quando ele viveu entre nós aqui neste mundo, ele tirava tempo para ir ao monte, como ele tirava tempo para ensinar. Logo pela manhã ele foi para o templo e o povo vinha ter com ele. E aí? Jesus assentou-se e ensinava. Sabe, que isso diz para a gente? De Jesus sentar-se e ensinar, que ele valorizava aquele povo, que ele cuidava daquele povo, que ele sabia que aquele povo precisava aprender. Então, ele aproveitava o tempo dele para falar com o Pai, para ter o seu momento pessoal com Deus Pai. E para dar oportunidade a outras pessoas, por exemplo, quando ele foi para o templo, ele foi lá para dar oportunidade a outras pessoas. E as pessoas, o povo, vinha ter com ele. Agora, por que que o povo vinha ter com ele? Porque Jesus sempre dava algo ao povo.

ensinamento, orientação. Jesus sempre estava agindo, ou seja, dando. E o que que aconteceu com isso? E os escribas e fariseus trouxeram-lhe uma mulher apanhada em adultério. Sabe, os escribas e fariseus, com inveja da popularidade do Senhor Jesus, porque o povo vinha ter com Jesus. E Jesus dava atenção, porque você sentar e ensinar é você dar atenção. E quantas vezes você não dá atenção às pessoas que passam na sua vida? Às vezes você vai à igreja, você ora, você lê a Bíblia, você dá o dízimo, você dá oferta. Mas as pessoas que vêm ter com você, é como se você não observassem elas. É como se você não valorizasse elas. E isso também diz, quando você não valoriza essas pessoas, porque isso diz que você também não valoriza a si próprio. Quando Jesus ia ao Monte das Oliveiras, ou aos montes, ele sempre falava com o Pai. Então, a forma com que Jesus se relacionava com o Pai era também a forma com que ele se relacionava, ou seja, ele cuidava do povo, pois Deus Pai havia enviado o Senhor Jesus para dar a vida pelo povo. Imagina, você dar a vida é você dar tudo de si. E as pessoas hoje em dia, elas estão muito focadas no seu mundo, na sua família, no seu trabalho, no seu sucesso. Elas não estão pensando nas pessoas, nas almas que vêm ter com elas. Elas não aproveitam a oportunidade. E, obviamente, não têm experiências com Deus. Se eu dou para você, se eu passo a dar para você, se eu ensino, se eu me preocupo, isso é porque eu valorizo a minha própria vida com Deus. Eu tenho meu tempo com Deus. E esse tempo com Deus me faz eu cuidar da minha alma, daquilo que eu sinto, observar o que eu tenho sido. E eu sei que ao observar o que eu sinto, como eu ajo, como eu sou tentada até agir mal, até a desanimar, né? Eu sou tentada, às vezes, pelas dificuldades, a ceder para o mal. Mas a palavra de Deus sempre me ensina a me enxergar. Ou seja, esse momento do monte, que eu realmente tenho que subir, eu tenho que desfazer das minhas ocupações terrenais, físicas, para me elevar até Deus e observar o que eu tenho sido e qual é o pensamento de Deus a meu respeito. Quando leio a Bíblia, quando eu falo com Deus, é o resultado daquilo que eu tenho observado de mim mesma. Bem, já falei tanto, não é verdade? Vamos a uma trilha musical e eu vou deixar você agora com essa tarefinha. Por que não você não pensar no que você tem feito com a sua oportunidade? Será que você tem sentado e ensinado? Da mesma forma como você tem recebido de Deus? Será que você tem esse tempo onde você vai ao monte falar com Deus? Você tem o seu relacionamento com Deus? Bem, esse momento é com você e já voltamos após a trilha musical.

Pensou direitinho? Pois é. Quando você começa a procurar sobre quem você tem sido, é como que você está procurando o que é justo. O que a palavra de Deus, como Deus age, como Jesus agiu e o que, que você age. Essa forma de você ler a Bíblia, de você meditar, de você procurar, é a forma que mostra um interesse da sua parte. Então, quando você lê a Bíblia, quando você medita, não é para que você cumpra com o seu dever diante de Deus. É porque você precisa ter os pensamentos de Deus e diferenciar o que é seu, o que você faz de errado para você corrigir. É isso que a palavra de Deus me ensina. E é isso que a fé inteligente me faz. Ela me ensina. E eu tenho que ser humilde para realmente reconhecer as minhas falhas e agir, obedecer da forma que ela me orienta. E o que aconteceu? Jesus foi para o templo e todo o povo vinha ter com ele e assentando-se os ensinava. E os escribas e fariseus trouxeram-lhe uma mulher apanhada em adultério. Vamos ver agora o que acontece com Jesus em relação a essa situação onde a mulher foi apanhada em adultério, ou seja, ela era casada e estava tendo um relacionamento com outra pessoa que não era o seu marido. Ela foi apanhada nessa situação e trouxeram para o Senhor Jesus. E quem foi que trouxe essa situação? Os escribas e fariseus. E sabe, às vezes não é nem necessário ter escribas e fariseus fazendo isso com a gente, mas às vezes uma situação nos provoca, uma situação que é contrário a gente. Imagina trazer uma coisa que é contrária a você, ao quem você é, e traz publicamente. O que você faz? E os escribas fariseus, né, trouxeram essa mulher. Se eles trouxeram essa mulher apanhada em adultério, eles já estavam assistindo essa mulher. Não é verdade? E eles já planejavam apanhar ela em adultério para justamente trazer para o Senhor Jesus e pegar ele desprevenido com a situação. E pondo-a no meio, disseram-lhe: Mestre, esta mulher foi apanhada no próprio ato, adulterando. E na lei nos mandou Moisés que as tais sejam apedrejadas. Tu, pois, que dizes? O Senhor que é correto, o Senhor que é perfeito, o Senhor que diz que é filho de Deus, que o seu pai é Deus. Eu quero ver agora o que o Senhor faz diante de uma situação onde a lei de Moisés diz que ela tem que ser apedrejada. O que você diz? Eles fizeram isso, e a Bíblia diz aqui. Isto diziam eles, tentando-o para que tivessem de que o acusar. Ou seja, colocando Jesus à prova para ter o que acusar o Senhor Jesus. Mas Jesus, inclinando-se, escrevia com o dedo na terra. Olha só, se você fosse provocada a essa situação diante das pessoas, testando você, será que você estaria calmo? Jesus estava inclinando-se, escrevia com o dedo na terra. E como insistissem, perguntando-lhe, endireitou-se e disse-lhes: Aquele que de entre vós está sem pecado, seja o primeiro que atire pedra contra ela. E Jesus não fez nada. Jesus não tinha pecado. Ele podia apedrejar aquela mulher. Ele é perfeito. Não havia pecado no Senhor Jesus. Nunca houve, nunca. Nunca aconteceu dele ser reprovado. Mas aqueles escribas e fariseus, eles tinham a má intenção de trazer um tumulto para que acusassem ao Senhor Jesus.
Se fosse no seu caso, hein? Se fosse no meu caso, hein? A pessoa tentando me provocar, o que que eu faria? O que que você faria? Bem, tudo diz a respeito do que eu faço com a minha oportunidade. O meu tempo com Deus. Jesus, ele tinha tempo com o Pai. Ele tinha seus momentos a sós com o Pai. Depois que ele tinha seus momentos a sós com o Pai, ele estava disponível para servir ao povo. Sabe, eu pergunto para você, será que você é essa pessoa tão atarefada, tão cheia de coisas para fazer, que tudo que você valoriza é a sua reputação diante das pessoas? Você fica muito nervoso, se te acusa, se testa você. Você fica fora de si. Ou seja, você se deixa levar na carne. É. Sabe quando pega a gente desprevenido? Aí que vem à tona o que eu tenho preparado para a minha vida espiritual. E você também. Jesus, de uma forma assim, sem baixar o nível. E como eles insistiam, os fariseus, os escribas, endireitou-se, porque ele estava inclinado, escrevendo na areia, e disse-lhes: aquele que de entre vós está sem pecado, seja o primeiro que atire a pedra contra ela. E tornando a inclinar-se, escrevia na terra, como se ele tivesse pecado, porque se ele atirasse, ele mostrava que ele não tinha pecado e ele tinha direito. Porém, ouvindo eles isto, acusados pela consciência, a consciência é um pedaço de Deus em cada ser humano, que a consciência mostra o que é certo e o que é errado, saíram um a um, a começar pelos mais velhos até aos últimos. Por que os mais velhos? Porque os mais velhos pecaram mais. Ficou só Jesus e a mulher que estava no meio. Como é que você vê uma pessoa que está agindo mal? Será que você acusaria, entraria na roda dos escarnecedores para zombar daquela pessoa que fez mal? Ou você se manteria na posição de servir, de dar? De dar oportunidade? Essa pergunta, essa resposta, só você pode responder.

lugar para preparar os seus servos. O deserto. Região árida, de terra seca e inabitável, com perigos iminentes e de temperaturas extremas. Sim, é neste lugar que Deus nos prepara para sermos mais fortes. Abraão, Moisés, os filhos de Israel e o próprio Senhor Jesus tiveram que passar por ele. O deserto é a universidade do Espírito Santo. Nele não há comida, água, sombra ou abrigo. Mas foi no deserto que o povo de Israel aprendeu que seu sustento vinha do Altíssimo. Moisés viu mais de Deus no deserto do que no palácio de Faraó. Nem mesmo o Filho de Deus pôde fugir dele. Mas foi ali, durante 40 dias, que se preparou para sua missão aqui na Terra. Quando somos levados pelo Espírito Santo ao deserto, certamente Deus quer falar algo conosco. Pois o barulho da cidade e as muitas distrações deste mundo nos impedem de ouvir a sua voz. E é necessário o silêncio do deserto para nos atentarmos àquilo que ele nos deseja mostrar.

Não são as teorias e estudos que te ensinarão a ser forte. É na prática, é no calor da batalha que somos formados. A maioria deseja apenas ser conduzida às águas tranquilas. Mas você precisa saber que são as tribulações que nos levam ao amadurecimento espiritual e desenvolvimento da nossa fé. Somente no deserto é que descobrimos quem realmente somos e como estamos. No início, não entendemos o porquê de tudo, mas depois percebemos o quanto ele foi importante para nossa fé. Por incrível que pareça, nossas maiores experiências com Deus são neste lugar. Mas lembre-se, no final do deserto, havia a terra prometida. Que passados 40 dias de Jesus neste lugar, os anjos vieram e o serviram. Se neste momento você está atravessando um deserto, se agarre à palavra de Deus, pois no final de tudo isso, você estará preparado para as coisas inimagináveis que Deus reservou para aqueles que o amam. Por isso sinto prazer nas fraquezas, nas injúrias, nas necessidades, nas perseguições, nas angústias, por amor de Cristo. Porque quando estou fraco, então é que sou forte.

0: Não é impressão. Algo já começou a acontecer no nosso planeta.
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0: Se aqueles dias não fossem abreviados, nenhuma carne se salvaria. Mas por causa dos escolhidos serão abreviados aqueles dias. Mais uma vez, a ciência alinha-se com as profecias bíblicas. Coincidência ou cumprimento da palavra de Deus em nosso tempo? Esta notícia repercutiu e chamou a atenção do mundo inteiro nos últimos dias. Em 29 de junho de 2022, a Terra completou sua rotação 1,59 milissegundos mais rápido do que o normal, dia mais curto da era do relógio atômico. Registros têm preocupado cada vez mais os especialistas dessa área. Desde o ano de 2020 as coisas andam estranhas. O dia mais curto registrado anteriormente foi superado 28 vezes só naquele ano. Num artigo publicado em uma famosa revista americana, vai mais além. Poderíamos estar começando um período de 50 anos de dias mais curtos. São muitas as teorias, mas cientistas ainda não sabem explicar o que está acontecendo com o nosso planeta. O sermão profético de Jesus, descrito em Mateus 24, diz que no final dos tempos, por causa dos escolhidos, os dias seriam abreviados. O que vemos até então é um número relativamente pequeno na duração das 24 horas do dia. Mas a pergunta é, por que agora? O mundo estaria sendo acelerado para chegar rápido o que está nas profecias? A volta do Senhor Jesus? Não precisa ser nenhum especialista para notar que o tempo está passando depressa. Quantas coisas parecem ter acontecido ontem? E já se passaram anos, décadas. Esses dias estávamos comemorando o Ano Novo, e agora já estamos chegando no fim dele. Indiscutivelmente, os sinais proféticos se desenrolam a um ritmo impressionante. Tudo está se cumprindo em conjunto. Sinais no céu.

0: Risco iminente de uma guerra nuclear.
1: Today, humanity is just one misunderstanding, one miscalculation away from nuclear annihilation.
0: O avanço tecnológico. Já é possível ver pessoas com implante de chip em suas mãos para guardar dados pessoais, abrir portas e até mesmo efetuar pagamentos. E mais além, empresas já iniciaram testes para o implante de chip no cérebro humano. Dentre outras coisas, as pessoas poderão acessar a internet pela mente. O espírito do anticristo já doutrina a humanidade. Aquilo que Deus criou já não é mais bem-vindo. Os valores estão invertidos. O cheiro de uma nova era é tão forte que tudo já parece um esgoto. Políticas ideológicas, imoralidades, materialismo, abandono da fé, perseguições e boicotes aos princípios bíblicos. O que será desta geração de crianças expostas a todo tipo de conteúdo podre e perigoso? Onde iremos parar? Tomara que, de fato, este tempo se acelere ainda mais. E o Senhor Jesus retorne em glória para buscar os que se fazem escolhidos e pôr fim a toda essa imundícia que estamos vendo no mundo. Mas o que nos preocupa é você, que ainda está indefinido, vivendo no pecado, fingindo ser o que não é. Acorde! Observe a quantidade de sinais à sua volta. Veja! Tudo está mudando bem diante dos seus olhos. Já é quase meia-noite. Deus está com pressa. Largue as distrações e preocupe-se com a alma que está aí dentro de você, correndo o perigo de passar toda a eternidade no lago de fogo e enxofre. Saiba, este livro sagrado é mais atual do que qualquer notícia e comprovação científica que sairá amanhã. Aquele que testifica estas coisas diz: certamente cedo venho. Amém. Ora, vem.

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papel, maior ainda é a dificuldade de andar em linha reta. E você vai entender isso hoje. Nesta vida, existem muitos caminhos. Mas o mais importante e também o mais difícil, o da salvação da alma, trata-se de um caminho que não possui desvios. É como uma linha reta, e você tem que andar por ela. Mas como manter um percurso linear se dentro de nós já existe algo que nos impede naturalmente de andar em retidão? E isso comprovado pela própria ciência. Ninguém consegue andar em linha reta. Um experimento realizado por cientistas alemães mostrou que, de olhos vendados, o ser humano é fisicamente incapaz de manter uma trajetória linear. Esse fato material é também o retrato da realidade espiritual de cada um de nós. Mesmo quando acreditamos estar andando em linha reta, inevitavelmente nos desviamos. Para a direita ou para a esquerda. O motivo disso permanece um mistério para a ciência. A única coisa evidente é que existe algo dentro de mim e de você que nos impede de andar em retidão. Podemos até tentar sozinhos percorrer este reto caminho, mas não tem jeito. Sozinhos, o desvio é certo. Assim é também sua vida espiritual. Enquanto o Espírito Santo, o verdadeiro guia, não estiver dentro de você, é assim que você está, caminhando de olhos vendados, exposto às perigosas linhas tortuosas deste mundo, num percurso impossível de se manter sozinho. Assim como para traçar uma linha reta, você precisa do auxílio de uma régua. E para caminhar sem se desviar, precisa tirar a venda dos olhos. Só com o Espírito Santo será possível andar no caminho que te levará para a salvação. O único que te dará condições de não se desviar nem para a direita, nem para a esquerda. Quem anda por este mundo sem o Espírito Santo pode até achar que está andando reto, mas as suas pegadas mostram um rastro dos desvios que tem cometido. Não se engane. A linha que você está traçando é a linha do perigo, que te aproxima mais do pecado do que da salvação. Por isso, priorize o Espírito Santo e seja um dos poucos que no final vai acertar. Os teus olhos olhem para frente e as tuas pálpebras olhem direto diante de ti. Não declines nem para a direita nem para a esquerda. Retira o teu pé do mal.

0: Essas imagens tomaram o mundo na última semana. O estado da Flórida, nos Estados Unidos, esteve na rota destruidora do imenso furacão Milton. Além do enorme prejuízo material, algumas vidas, infelizmente, se perderam. E só não foi pior, por causa de um detalhe muito importante. O alerta, emitido dias antes da sua chegada.
1: Brand new urgent information just in for the category 5 storm.
0: Não é todo mundo que, em sã consciência, ignora o alerta. Ainda mais quando o que vem pela frente é inevitável. E nessas horas, não há tempo para negociação. Ou você age, ou vai pagar caro. E se o preço para se salvar for deixar tudo para trás,

esse é o menor dos problemas. Milhões deixaram a Flórida. Escolha óbvia de quem teve que perder para ganhar. Isso mostra exatamente como somos. Alertas, avisos, tudo que apresenta ameaça, logo desperta na multidão ação imediata e ágil. E isso dá à luz a uma pergunta. Será que as pessoas estão atentas à mensagem que está bem além do furacão Milton? Mas não só o furacão Milton. Será que você consegue ver o que está além de cada bomba que explode nas guerras em andamento? Será que você consegue ver o que está por detrás de cada catástrofe da natureza? Do alerta que cada novo vírus traz? Você consegue ouvir o estrondoso alerta por trás da frieza e maldade humana? E de tantas outras coisas acontecendo ao mesmo tempo que afunilam para o mesmo significado? Todos os dias, uma, duas, três, dezenas, centenas, incontáveis notícias são despejadas neste mundo. E você ainda não percebeu que não são apenas notícias? Não são só notícias, não. Os jornais estão pregando a Bíblia todos os dias. E daqui a pouco, algo muito maior acontecerá aqui neste mundo. E cabe a você, não só ouvir, mas entender e se preparar aos alertas do fim. A nova série, e talvez os últimos avisos, Enquanto Há Tempo. A partir desta quarta-feira, em todas as igrejas universais. 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

Senhor nosso Deus e nosso Pai. Nós entramos na Tua presença neste momento, Senhor, em o nome do Teu Filho amado, Jesus. Sabemos que não possuímos méritos diante de Ti. Todos nós falhamos, pecamos constantemente, e nós somos justificados pelo sacrifício do Senhor Jesus, pelo sangue do Senhor que foi vertido na cruz por nós. E nos chegamos agora, Senhor, diante da Tua presença, para pedirmos por aqueles que estão sofrendo, aqueles que estão desanimados, aqueles que estão desesperados, doentes, nervosos, aqueles, meu Pai, que já estão fartos de tanto sofrimento, tantas lutas, tantas decepções nessa vida. Às vezes, Senhor, de onde nós menos esperamos, vêm as decepções, vêm as desilusões. Porém, nós sabemos que o Senhor jamais nos decepciona. O Senhor jamais deixa de responder àqueles que invocam o nome do Senhor Jesus. Sim, o Senhor mesmo disse que tudo quanto pedíssemos ao Pai, o Teu nome nos seria dado, nos seria concedido. E é no nome do Senhor Jesus que eu peço um socorro, um alívio para essa pessoa doente, para essa pessoa que se encontra gemendo de dores, essa pessoa, meu Deus, que sofre com ataques epiléticos, nervosismo, insônia, medo, depressões, essa pessoa, meu Pai, que se sente abandonada, rejeitada, desprezada por tudo e por todos, e ela já não tem ninguém mais à sua volta, mas ninguém que a compreenda, que a entenda, que se interesse por ela, que possa lhe estender a mão. Mas o Senhor, com certeza, não a abandonou. E eu sei que ela está ouvindo essa oração, não é por acaso. Ela está ouvindo essa oração é porque o Senhor já tinha um plano para salvar, para socorrer, para livrar, para transformar a sua vida. Homem, visita agora a todos aqueles que nos ouvem, Senhor. Que o Teu Espírito Santo, através desta oração, visite os lares, visite os hospitais, visite, meu Deus, a essa pessoa que se encontra já no fim das suas forças. Meu Pai, penetra o Teu poder, Senhor, desde o alto da cabeça à planta dos pés, para destruir todo o mal, para desfazer toda a obra do diabo, Senhor, para dar libertação, livramento, meu Deus. Oh, meu Pai, vem sobre esta pessoa, vem para tocar, vem, meu Deus, para curar. Vem, meu Pai, para enxugar as suas lágrimas, Senhor. Ele dá uma vida nova. Dá uma vida nova, meu Pai. Eu te peço em nome do Senhor Jesus. Sim, em nome do Teu Filho amado, que eu peço o livramento, o socorro, para Teu louvor, para Tua honra e para Tua glória. Em nome do Pai, do Filho e do Espírito Santo. Amém. Graças a Deus.

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Graças a Deus, que Deus de forma rica e poderosíssima, meu amigo e minha amiga, abençoe a sua vida e a vida dos seus entes queridos. Está no ar o programa Momentos de Fé, aqui na Rádio Fé Angola, e quem fala consigo é o seu amigo de fé, o irmão Mateus. Meu amigo e minha amiga, presta bastante atenção. Preste bastante atenção, principalmente você que nesse instante nos acompanha, nos ouve, num leito de dor, numa cama de um hospital, você que nesse instante nos acompanha, quem sabe, num presídio, na rua, sem teto, sem pão, enfim, abandonado por tudo e por todos. Antes de nós terminarmos esta transmissão, nós vamos profetizar. Nós vamos determinar, nós não vamos orar, não. Nós vamos determinar o milagre na sua vida. E quando nós invocamos o nome do Senhor Jesus Cristo, independentemente do problema que estejamos enfrentando, seja na família, na saúde, na vida financeira, enfim, Deus, Ele resolve rápido esse problema. Porque, na verdade, nós entendemos, eu entendo, que tudo depende da fé. A fé, meu amigo e minha amiga, pautada na palavra do Senhor Jesus, é que faz toda a diferença. E você sabe que nós temos vindo apelar aqui às pessoas para que manifestem a fé na palavra do Senhor Jesus, na palavra do Altíssimo. Olha, o salmista Davi disse assim: foi-me bom ter passado por aflição para que aprendesse a tua palavra. Repito, foi-me bom ter passado por aflição. O que é aflição? Aflição é problema, é luta, é dificuldade, é barreira. Foi-me bom ter passado por aflição para que aprendesse a sua palavra. Ou seja, Davi, rei de Israel, só teve acesso à palavra do Senhor Jesus por conta da aflição que ele estava enfrentando. Se não fosse a aflição, ele não teria aprendido os estatutos, a palavra de Deus. Então, você que está desanimado, você que está ali sem saber mais o que fazer, Deus, meu amigo e minha amiga, meu irmão e minha irmã, é com a sua vida. Seja você católico, evangélica, espírita, muçulmano, bruxo, ateu, com ou sem religião, Deus é com a sua vida. Mas, repito, com base na sua fé, porque não adianta nada você aplicar a sua fé nos homens, porque os homens falham. A sua fé, meu amigo e minha amiga, meu irmão e minha irmã, deve ser ou estar aplicada na palavra do Senhor Jesus. É a palavra do Senhor Jesus que realmente faz toda a diferença. Não existe, meu caro amigo, amiga, alguém que usou a sua fé, alguém que se colocou na palavra de Deus, alguém que pegou a sua vida e colocou na palavra de Deus e se deu errado. Não existe, muito pelo contrário. Todos aqueles que creram na palavra de Deus, que depositaram a sua confiança na palavra de Deus, viram resultados. E você vai, com certeza, ver esses resultados a se manifestarem
hoje, agora, porque nós vamos profetizar, nós vamos determinar para que o milagre de Deus realmente aconteça na sua vida. Amigo, amiga, você sabe que todos os dias nós temos transmitido aqui a palavra que tem libertado, que tem curado, que tem transformado milhares de pessoas. 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Você sabe que a Rádio Fé Angola é uma rádio 100% digital e todos os meses nós pagamos contas, nós pagamos o streaming de rádio, que não está barato. 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A própria palavra do Senhor Jesus diz que quem planta, colhe, quem dá, recebe, e quem dá, recebe, né? E quem pede também recebe. 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

0: 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Estenda as suas mãos para nós e com certeza Deus também vai estender as mãos dele para si. Tá bem? Mas repito, reforço, aplique a sua fé na palavra do Senhor Jesus Cristo. Creia nele, independentemente das lutas, das dificuldades, independentemente se a coisa está difícil, independentemente se você já não aguenta mais. Olha, aplique a sua fé na palavra do Senhor Jesus. Essa palavra, meu amigo e minha amiga, não falha. Não falha. Nós não cremos em homens. Não. Eu particularmente não creio em homens, porque a própria Bíblia, por intermédio do profeta Jeremias, no capítulo 17, no versículo 5, diz assim: maldito o homem que confia no próprio homem. Então a minha confiança, ou a nossa confiança, não está fundamentada, não está pautada sobre a palavra dos homens, está pautada sobre a palavra de Deus. Essa palavra jamais volta vazia, não falha. É infalível essa palavra. Então, deposite a sua fé sobre a palavra de Deus e você com certeza verá resultados. Seja abençoado a sua família, seja abençoado os seus caminhos, seus negócios, seus projetos, seja abençoado a sua saúde, seja abençoado a obra das suas mãos, o seu trabalho. Meu amigo e minha amiga, seja agora mesmo transformado pelo poder da fé. Se você crer, diga amém e diga graças a Deus. Graças a Deus. Meu amigo e minha amiga, nós determinamos a sua cura, o seu milagre, a sua vitória, a sua bênção. Nós determinamos o impossível de Deus na sua vida. Agora, tome a decisão e siga em frente, depositando a sua vida sobre a palavra do Senhor Jesus. 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Você verá o Altíssimo abençoar a sua vida, abençoar seus caminhos, tá bem? Por hoje vamos ficando por aqui, caso nosso Deus permita, amanhã estaremos de volta aqui, prosseguindo com o programa Momentos de Fé. Deus abençoe a todos vocês, um forte abraço. Graças a Deus.
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Você já tem visto diariamente as notícias apocalípticas nos jornais. E escreva o que estamos dizendo. Amanhã, novamente, mais e mais notícias aparecerão. Muito bem alinhadas com o que já está profetizado. Fatos que causam espanto por um lado, mas para os salvos servem como alerta para seguir vigiando e se preparar para a volta de Jesus. Mas não se engane, não é só a volta dele que você deve estar alerta.

0: seu fim.
1: Episódio de hoje: A Volta do Diabo. Talvez você nunca tenha pensado nisso. Mas sabe quem também observa atentamente toda essa enxurrada de acontecimentos? Ele, Lúcifer. Mais precisamente o diabo e todo o exército do inferno. Que não podemos ver, mas que não para de agir. Aliás, o diabo tem considerado os fatos mais do que muita gente. Porque muito além dos sinais, ele vê o tempo se esgotando cada vez mais para levar a cada alma possível a mesma sentença que ele já recebeu: a condenação eterna. O diabo odeia a todos, mas há um tipo de pessoa por quem ele tem mais sede: aquelas que ele perdeu. O objetivo dele é voltar para a vida de onde ele saiu e roubar a alma que Deus conquistou. Você tem ouvido as notícias de guerras na Europa e no Oriente Médio, mas tem outras guerras que não saem nos jornais e de que você participa todos os dias. Na sua casa, há uma guerra. Na sua mente, há uma guerra. Um ataque maciço do inferno para tentar voltar para a vida. E ele não precisa de muito. Uma pequena brecha já é o suficiente para um grande estrago. O trabalho de preparar espaço para este retorno é lento, para que você não perceba, mas tem se intensificado nesses últimos dias. Quanto menos tempo resta, mais força ele emprega. Uma ofensiva sem tréguas, que infelizmente em muitos casos tem dado resultado. E vamos provar. O exemplo a seguir trata-se de uma pessoa que um dia esteve livre do mal, mas infelizmente teve sua vida novamente ocupada.
2: Qual o nome que você...
3: Encheu das almas preciosas.
2: Pet?
3: Encheu das almas preciosas.
2: Por que que o seu nome é de almas preciosas?
3: Na calma, pedra preciosa, que eu vim buscar. Ela quer voltar, eu não vou deixar. Ela quer voltar, eu arrasto ela voltar, eu levo ela.
2: Ela se afastou.
3: Se afastou.
2: Quais são os problemas que ela está vivendo hoje que você é o causador?
3: Ela se envolveu com drogas, bebidas.
2: Que droga que você faz ela usar?
3: Cocaína.
2: Colocou ela na...
3: Coloquei.
2: O objetivo principal.
1: Veja no que essa vida se transformou por não vigiar. Não é à toa que o Espírito Santo é bem categórico ao nos alertar: não deis lugar ao diabo. Você entendeu? Não deis lugar ao diabo. Sabe por quê? Porque a partir do momento que ele encontrar lugar, a sua vida vai ficar 7 vezes pior. Isso não é uma ameaça. Isso é um aviso de quem se importa. Note, não é o diabo que toma lugar. É você quem dá. No que você olha, fala, pensa, tudo isso serve como atalho para a sua vida. Vigiar tem que ser o tempo todo. Não há licença nesta guerra. Nessa estratégia de pegar os distraídos, o diabo já voltou para bispos, pastores, obreiros e membros. Gente nova e gente antiga. Ninguém está imune, se não cuidar. A ordem é vigiar em todo o tempo, para que na sua vida o diabo não volte antes de Jesus voltar.